de Deus entra agora em la vida de cada pessoa que está del outro lado escuchando este programa. E agora toca a oração. Se ha curado os enfermos. Levante-se aqueles que estão caídos e decaídos, sem forças e totalmente destroçado por tantos problemas. Meu Deus, esta pessoa que se encontra em depressão, esta pessoa que há dentro de sua casa hoje este programa e se encontra em tormentos, que seja ela livre. Que el poder de Dios grandísimo pueda llegar a ella para levantarla, para animarla, para traer vida, para transformar totalmente sus caminos. 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Que este día sea un día de vitórias e conquistas, Senhor. Nos entregamos a todos em tus manos, e em nome de Jesus, diga amém. Beba tua água, receba paz.

Amigo, comunique-se agora. Você necessita hablar com uma persona que te pueda ajudar. E aqui estamos. 09-83-41-1010. Agora mesmo, WhatsApp, chamada, mensagem de texto, levamos responder. Se você sofre de maneira grave, não alcance esperar, venga hoje mesmo. Estamos aqui listos e lhe podemos ajudar. 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Que Deus me los bendiga. Vamos agora escuchar esta hermosa canção para que traiga força a todos vocês.

ser um desafio aos ter que, neste momento, hoje, este programa. E neste dia domingo, os ter preparará uma botelha de água. Somente isso, uma botelha de água. E os ter vendrá ao Templo de los Milagros com esta botelha. Eu te espero. Estarei à la puerta de entrada del Templo de los Milagros e eu pondré, e nesta mesma botelha que você trairá, uma gota de água viva, água consagrada em Templo de Salomão por muitos pastores e obispos. Através de água viva, deste propósito, Deus ha cambiado la vida de muitos, e Ele cambiará a tua vida. Ele te sanará, Ele quitará de este familiar adicto, este maldito espírito de adicção que ha levado toda a sua família a sofrer. Você que me hoje é uma pessoa cansada de marcas de sofrimento, marcas de dolor, pero você pode poder um ponto final a este sofrimento. Você aceita este desafio?

0: Liz, vê você com uma botelha todo domingo nesta fé?
1: Todo domingo na fé.
0: Vale a pena?
1: Vale a pena. Também antes de chegar à igreja, eu andava intranquila, tinha insônia, ansiedade. A raiz disso também, de la ansiedade, me faltava aire, não vivia tranquila. E hoje tomando cada domingo com fé, não solamente acá, em minha casa, todo o tempo também tomando el agua. Graças a Deus, estou bem.
0: Resulta.
1: Totalmente. Graças.
0: Tu nome?
2: Antônia.
0: Antônia, todo domingo traz sua botelha?
2: Sim, sí, todos os domingos.
0: Resulta.
2: Resulta, sim. Sí. Resulta. Mi hija se curó de infección. Mi hija vivía con infección de orina y siempre le salía así cosas por su cuerpo, así heridas y eso. 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
0: La gota es gota de milagro.
2: Gota de milagro, pastor. Sí.
0: Amén. E de la mesma maneira que estas pessoas foram bendecidas, elas e la família, Deus bendecirá sua vida. Hasta porque el próprio Senhor Jesus dijo: se alguno tiene sed, venga a mí e beba. Qual é la sed? De salud? De paz? De uma família bendecida? La sed de ver tu hijo libre de las drogas? La sed de tener una vida transformada, mi amigo, venga porque la victoria está preparada para suceder en su vida. 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Esperamos por ustedes este domingo uma reunião a las 7 de la mañana, pero la gran concentración de fé, família e Espírito Santo a las 9 de la mañana. Fé, família e Espírito Santo. Imperdible. Invitamos a todos, venga, porque Deus vai cambiar sua história, vai cambiar sua vida. Que Deus me los bendiga. 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